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0: Jorginho? É mais uma do Kevinho.
1: Você
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1: Você tá dentro, Sérgio.
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